0: Uma salva de palmas pra vocês.
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0: Obrigado, São Paulo. Obrigado, galera.
1: Muito obrigada, São Paulo.
0: Beijo pra todo mundo, viu?
1: Deus abençoe.
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2: Vamos fazer essa galera sacudir? Vambora, Zezé!
3: O que tá faltando então, Luciano?
2: Tá faltando alegria, bonzinha pra...

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Tô vendo que em casa hoje foi mal, né? Que esse temporal de amor de vocês pareceu um chuvisqueiro. Dá o tom aí, vai.

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12: Jesus disse: eu sou a luz do mundo. Quem me segue não caminhará nas trevas. O Evangelho de João, capítulo 8, versículo de 12. Caminhe enquanto tiverem a luz, para que a escuridão não os surpreenda. Aquele que caminha na escuridão não sabe para onde vai.
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12: O Salmo 62 diz: a minha alma tem sede de vós, ó Senhor, e meu corpo por vós anseia. Deus é aquele que sempre te levanta, enquanto os outros nem sabem que você caiu. Por isso a vida passa e ficam as sementes. Bem-aventurados os que semeiam o bem.
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0: Louvado seja o nosso Senhor Jesus Cristo.
1: Para sempre seja louvado.
0: Sejam todos bem-vindos os que estão aqui presentes e aos que nos acompanham pela Rádio Clube de Indaial e pelos meios de comunicação da Paróquia Santa Inês. Missa do 21º domingo do tempo comum. Pela prática da divina misericórdia solidária, sejamos as pedras com que hoje Jesus constrói sua igreja na terra. Fiquemos todos de pé para iniciar a Santa Missa, cantando.

0: Querido povo de Deus, bom dia a todos.
1: Bom dia.
0: Seja louvado nosso Senhor Jesus Cristo.
1: Para sempre seja louvado.
0: Rogai por nós, Santa Mãe de Deus.
1: Para que sejamos dignos das promessas de Cristo.
0: Bem-vindos, bem-vindas, nesse domingo, dia do Senhor, em nossa Igreja Matriz Santa Inês, Casa do Senhor, para participar desta Santa Eucaristia. Junto ao diácono Creuson, toda a equipe litúrgica, nós nos encontramos na casa do Pai. Também saudamos aqueles que acompanham ouvindo a Rádio Clube de Indaial, a transmissão desta Santa Missa pelo site da paróquia Santa Inês e também pelo Facebook. E assim, nesse mês vocacional, estamos aqui na casa do Senhor. Iniciamos então nossa Santa Missa, lembrando que depois, também às 10 horas da manhã, rezo a missa na comunidade Nossa Senhora do Perpétuo Socorro, e depois então, nesta comunidade, estarei com eles. Iniciamos nossa Santa Missa, em nome do Pai, e do Filho e do Espírito Santo. Amém. Que a graça e a paz de nosso Senhor Jesus Cristo, o amor do Pai e a comunhão do Espírito Santo esteja sempre convosco.
1: Bendito seja Deus que nos reuniu no amor de Cristo.
0: No amor de Cristo, reunidos, amado povo de Deus, pedimos perdão de nossos pecados, cantando.

perdoe os nossos pecados e nos conduz à vida eterna. Amém. Elevemos o nosso louvor a Deus, também celebrando o aniversário de Maria, Tatiana e Rafaela, como também ação de graças pela vida também do acólito João Vitor Queres, também pelo seu aniversário. Motivos de louvores e gratidão a Deus com o canto do Glória.

que unis os corações dos vossos fiéis num só desejo, concedei ao vosso povo viver justamente as vossas promessas, para na instabilidade desse mundo nossos corações estejam ancorados em vós. Por Cristo nosso

0: Sentados, ouvimos a palavra de Deus.
1: Leitura do livro do profeta Isaías. Assim diz o Senhor a Sobna, o administrador do palácio: eu vou te destituir do teu posto que ocupas e demitir-te do teu cargo. Acontecerá que nesse dia chamarei meu servo Eliacim, filho de Osias, e o vestirei com a tua túnica e colocarei nele a tua faixa. Porei em suas mãos a tua autoridade, ele será um pai para os habitantes de Jerusalém e para a casa de Judá. Eu o farei levar aos ombros a chave da casa de Davi. Ele abrirá e ninguém poderá fechar. Ele fechará e ninguém poderá abrir. Hei de fixá-lo como estaca em lugar seguro, e aí ele terá o trono de glória na casa de seu pai. Palavra do Senhor.
2: Graças a Deus. Ó Senhor, vossa bondade é para sempre. Completai em mim a obra começada. Cantamos após a salmista.

0: O Senhor esteja convosco.
1: Ele está no meio de nós.
0: Proclamação do Evangelho de Jesus Cristo segundo Mateus.
1: Glória a vós, Senhor.
0: Naquele tempo, Jesus foi à região de Cesareia de Filipe e aí perguntou a seus discípulos: quem dizem os homens ser o Filho do Homem? Eles responderam: alguns dizem que é João Batista, outros que é Elias, outros ainda que é Jeremias ou algum dos profetas. Então Jesus lhes perguntou: e vós, quem dizeis que eu sou? Simão Pedro respondeu: tu és o Messias, o Filho do Deus vivo. Respondendo, Jesus lhe disse: feliz és tu, Simão, filho de Jonas, porque não foi um ser humano que te revelou isso, mas o meu Pai que está no céu. Por isso, eu te digo que tu és Pedro, e sobre esta pedra construirei a minha igreja, e o poder do inferno nunca poderá vencê-la. Eu te darei as chaves do reino dos céus. Tudo o que tu ligares na terra será ligado nos céus. Tudo o que tu desligares na terra será desligado nos céus. Jesus então ordenou aos discípulos que não dissessem a ninguém que ele era o Messias. Palavra da salvação.
1: Glória a vós, Senhor.
2: Que as palavras do Santo Evangelho perdoe os nossos pecados. Amém. Pode sentar, amado povo de Deus. Queridos filhos e filhas, nesse domingo, dia do Senhor, nos encontramos na casa de Deus para a celebração desta Eucaristia, e aqueles que também acompanham pela Rádio Clube de Indaial esta Santa Missa, direto da paróquia Santa Inês, pelo Facebook e também pelo site da paróquia Santa Inês. Mês de agosto, mês vocacional, e nesse domingo, dia do Senhor, celebramos a vocação religiosa e consagrada dos religiosos, religiosas e consagrados, como também a vocação de cada um de nós. E quando ouvimos esse evangelho de Mateus, amado povo de Deus, quando se faz uma pergunta para cada um de nós que está nesta manhã na missa dominical na paróquia: o que muda quando descobrimos quem Jesus realmente é na nossa vida? Eu pergunto: o que você muda quando você descobre quem Jesus é na sua vida, na sua vocação e também no seu ministério e no seu apostolado? O evangelho hoje de Mateus nos coloca diante de uma das perguntas mais importantes feitas por Jesus aos seus discípulos. Os discípulos, eles caminhavam com Jesus, eles tinham ouvido as suas palavras, eles tinham presenciado os seus milagres, eles tinham acompanhado de perto tudo aquilo que Jesus realizava no contexto da vida do seu povo, até que Jesus faz essa pergunta para os discípulos: quem dizem os homens ser o Filho do Homem? E as respostas aparecem rapidamente da parte dos discípulos. Eles vão dizendo: uns dizem que é João Batista, outros dizem que é Elias, outros ainda que és o profeta Jeremias, e alguns dizem também que és alguns dos profetas. Isto significa, amados filhos, falar sobre o que os outros pensam era muito fácil dizer a Jesus. Você também, você fala de Jesus o que os outros disseram, é muito fácil para cada um de nós. Então Jesus torna a pergunta muito pessoal para a vida de cada um dos discípulos: e vós, quem dizeis que eu sou? É esse o primeiro ponto do Evangelho a ser refletido nesse domingo no nosso coração. A fé, ela precisa se tornar uma resposta pessoal. A fé não é uma ideia, a fé não é um pensamento, a fé não é um pensamento daqueles que talvez te disseram no passado da sua história. Ela precisa ser uma resposta pessoal da sua vida, da sua vocação, do seu encontro com Cristo. Porque também nós aprendemos como os discípulos quem é Jesus. Os catequistas se ensinaram, os livros se ensinaram, leituras se ensinaram, séries de televisão te ensinaram quem é Jesus. Então a gente tem uma ideia de quem é Jesus, como os discípulos também tinham uma ideia quem é Jesus. Mas você que participa da celebração da Santa Missa, mas chega o momento em que não basta o que os outros respondem. O que os outros respondem se tornou importante, sim, mas se você não conhece Jesus, você esquece, se torna vazio, desiste facilmente, abandona com frequência, porque os outros disseram. E porque os outros disseram, é uma ideia que você ainda não fez a experiência. Então, amados amigos e amado povo de Deus, principalmente você vai dar a resposta de quem é Jesus na sua vida e na sua vocação quando a vida, ela te dói. Principalmente numa oração que às vezes você espera a resposta de Deus naquele momento que mais você estava precisando e parece que Deus não responde a tua oração. Também quando nós perdemos alguém pela morte, quando também os planos não acontecem como nós esperamos, ou quando Deus, ele aparece de forma silenciosa na nossa vida, ali a vida dói, ali a angústia cresce e ali a pergunta do Evangelho: quem é Jesus nesta hora na tua vida? Naquela hora em que a vida está dolorida, naquela hora em que você perdeu alguém da sua família pela morte, naquela hora em que você esperava de Deus uma resposta na tua oração e não veio, naquela hora em que parece que Deus está silencioso diante das tuas súplicas. Eu penso que é justamente ali que a pergunta, ela se torna ainda mais profunda na sua vida. Quem é Jesus para mim agora? Quem é Jesus para mim nesse momento em que eu estou vivendo essa situação de dor na minha vida? Quem é Jesus? E Pedro responde dizendo para Jesus: tu és o Messias, o Filho do Deus vivo. E aqui está o segundo ponto: reconhecer Jesus precisa transformar a sua vida. Não basta dizer que você conhece Jesus e leva uma vida avessa, leva uma vida dos antigos vícios, leva uma vida errônea e distante da palavra de Deus e dos mandamentos de Deus. Não. Conhecer Jesus precisa uma transformação da minha vida, uma transformação de erros que eu cometi na minha vida passada, estou repetindo na minha vida presente, uma transformação da minha vida que tem hábitos pecaminosos, hábitos viciosos, hábitos errôneos, uma transformação na minha vida que começa a viver uma vida

a sua vida inclina. Você sabe onde o seu coração está inclinado. Você sabe onde a tua alma e a tua vida interior está mergulhando no presente momento da sua vida. Mas não esqueça, reconhecer Jesus, eu preciso deixá-lo que ele transforme a minha vida numa vida de santidade, numa vida de conversão, numa vida de justiça, numa vida de verdade, numa vida de bem, numa vida de honestidade, numa vida de grandes valores à luz do Evangelho. E Pedro não apenas sabe quem é Jesus, mas ele professa a sua fé, e também nós somos chamados a fazer com que aquilo que nós estamos professando com os nossos lábios, creio em Deus, eu estou professando com os meus lábios, como Pedro apóstolo também professou com os seus lábios, ele aparece essa profissão de maneira com que nós podemos amar, perdoarmos, confiarmos e permanecermos fiéis, mesmo quando não compreendemos tudo. Então, você é chamado a professar a fé, mas através dessa profissão de fé, que também Pedro fez a Jesus, que também eu e você, em cada missa, em cada credo apostólico, da mesma forma eu e você estamos professando a Jesus, eu preciso não só professar com os meus lábios, mas que a minha profissão de fé seja também a minha maneira de amar as pessoas, de amar a família, de amar aquelas pessoas que a gente está longe, de amar aquelas pessoas que a gente está distantes, de amar aquelas pessoas onde a tua boca fala mal o tempo todo, julga o tempo todo, está magoado pelo teu passado o tempo todo. Quantas pessoas dizem, e dizem para você também, como dizem para mim, aquela pessoa está na igreja, está na missa, mas ela não se dá com seu irmão, ela não fala com a sua cunhada, ela não visita o seu pai, nem a sua mãe, ela não vai à casa do seu sogro, da sua sogra, ela não vai também à casa daquele irmão, ela não visita aquele familiar, porque tem um desajuste, tem um desencontro, tem uma mágoa, tem um ressentimento, tem uma falta de perdão. A tua fé professada com os lábios deve levar a uma transformação da sua vida. Você não pode continuar a mesma pessoa. Você precisa deixar com que a profissão de fé transforme a tua realidade de

0: como familiar, como cristão, como cidadão de bem, como uma pessoa que possa viver a justiça nos seus negócios, a justiça também na sua realidade financeira, uma transformação onde muda o teu comportamento para melhor. Como dizia Dom Bosco, um bom cristão, ele se torna um bom cidadão. E por isso, essa transformação. Então Jesus diz a Pedro: tu és Pedro, e sobre esta pedra eu construirei a minha igreja. Então chegamos então no terceiro ponto desse evangelho: a fé não termina em nós, mas nos faz ser igreja. Você não termina em ti a fé. A fé te leva a ser uma igreja viva, uma igreja participativa, uma igreja onde eu pertenço, uma igreja onde eu colaboro, uma igreja onde eu evangelizo, uma igreja onde eu testemunho o evangelho na minha vida, uma igreja onde eu tenho um vínculo de comunhão com ela, e eu não sou relaxado com a minha igreja, a igreja de Cristo, mas eu sou um fiel que professo a minha fé e participo da minha igreja e de todas as suas ações evangelizadoras, com a minha pertença, com a minha presença e com a minha participação e com o meu comprometimento. Cristo Jesus, ele confia uma missão a Pedro e nos recorda que ninguém nesse mundo é chamado sozinho. A tua vocação não é viver sozinha, sozinho. Nós somos chamados a viver a dimensão na igreja da comunhão e da participação, a espiritualidade da comunhão e da participação, e o serviço que também a minha igreja que eu pertenço, ela faz esse trabalho de evangelização. Então eu vou sustentando meus irmãos na fé através da minha participação, eu vou sustentando a minha família que está longe da igreja na fé, eu vou sustentando os meus irmãos e as minhas irmãs na comunidade através da fé, através do testemunho, através da caridade, através da participação, através das ações evangelizadoras. E depois vem uma promessa de Jesus a Pedro e também a nós: o poder do inferno nunca poderá vencê-la. Você prestou bem atenção aos ouvidos do coração: o poder do inferno nunca poderá vencê-la. Portanto, às vezes esta igreja, que nem sempre você testemunha, que nem sempre você participa, que nem sempre você fala bem dela como esposa de Cristo, saiba que é promessa de Cristo: o poder do inferno nunca poderá vencê-la. Então eu não vou me dar por vencido, distraído, desanimado e abandonando a minha comunidade de fé por uma mágoa, por um ressentimento, por um disque-disque, por uma inveja, por um ciúme de alguém. Não, você vai testemunhar a comunhão pela tua participação e pela tua constância, pela tua profissão de fé. Você não está agradando pessoa, você está agradando a Deus, e através desse agrado a Deus, você testemunha às pessoas a comunhão da tua fé, o perdão das tuas mágoas e ressentimentos, a reconciliação daqueles que te magoaram e te fizeram uma pessoa ressentida e no tempo presente você vai testemunhar a reconciliação e a paz. E por isso, então, amados filhos, nesse domingo da vocação religiosa e dos religiosos e da vocação de cada um de nós, a gente apresenta nesse altar quem é Jesus, professamos a nossa fé e nos reunimos como igreja ao redor do mesmo Cristo vivo na Eucaristia, ressuscitado e presente na Eucaristia, que me leva à comunhão do corpo e do sangue, da alma e da divindade de nosso Senhor, e eu participo dessa comunidade de fé. E a pergunta feita aos discípulos, ela continua atravessando séculos e chegando a mim e também a você. E vós, quem dizeis que eu sou? Hoje essa pergunta de Jesus é ao teu coração, é o coração de cada pessoa que está aqui nesta Santa Missa e daqueles que acompanham pelas emissoras e pelos meios de comunicação, para mim e para ti. E vós, quem dizeis que eu sou? Porque descobrir quem é Jesus não muda apenas aquilo que acreditamos, muda a maneira de nós vivermos. Quando você descobre quem é Jesus na sua vida, muda a tua maneira de ser, muda a tua maneira de perdoar, de reconciliar, de conversar, de relevar diante das mágoas e ressentimentos através do caminho da reconciliação, porque o teu viver é Cristo, como dizia São Paulo apóstolo, o meu viver é Cristo e morrer para mim é lucro. Ah, se todos nós católicos, diante da pergunta de Jesus, quem dizem que eu sou, quem é Jesus para você, eu e você pudéssemos professar aquilo que Paulo apóstolo professou: o meu viver é Cristo e para mim morrer em Cristo é lucro. Porque assim, é verdade que se hoje fosse a sua vez de responder, e vós, quem dizeis que eu sou hoje? Essa pergunta de Jesus vai ficar no teu ouvido para a semana inteira, no teu coração e também na tua alma. E vós, quem dizeis que eu sou? É a pergunta que Jesus fez e faz para cada um de nós. Amém? Então, de pé, vamos professar a nossa fé. Creio em Deus Pai Todo-Poderoso.
1: Que foi concebido pelo poder do Espírito Santo, nasceu da Virgem Maria,
2: padeceu sob Pôncio Pilatos, foi crucificado, morto e sepultado, desceu à mansão dos mortos, ressuscitou ao terceiro dia, subiu aos céus, está sentado à direita de Deus Pai Todo-Poderoso, donde há de vir julgar os vivos e os mortos. Creio no Espírito Santo, na Santa Igreja Católica, na comunhão dos santos, na remissão dos pecados, na ressurreição da

0: Assim faço três preces e a resposta minha e de toda a comunidade: Senhor, escutai a nossa prece. Todos,
1: Senhor, escutai a nossa prece.
0: Pelo Santo Padre, o Papa Leão, nosso Bispo Dom Rafael e toda a Igreja, concedei-nos sempre testemunhas de quem tem encontrado no Evangelho a pessoa de Jesus e, através da nossa vocação, a resposta de amor e de serviço a Jesus, nós vos pedimos.
1: Senhor, escutai a nossa prece.
0: Pela vida vocacional de cada um de nós, que nesse mês de agosto desperta a consciência, o interesse em nossos corações a servir Jesus Cristo na nossa comunidade de fé, através do testemunho, através da comunhão, através das ações evangelizadoras. Dai-nos o vigor e o amor a Cristo presente entre nós, nós vos pedimos.
1: Senhor, escutai a nossa prece.
0: Pelas vocações religiosas e religiosos em nossa Igreja, um testemunho desde a fundação e desde o chamado e da criação, através dos santos e santas, um testemunho de vida em nossa Igreja. Dai que essa semente da fé favoreça sempre cada um de nós a perseverança na resposta vocacional ao Senhor, que se apresenta a cada um de nós pela sua comunhão. Nós vos pedimos, Senhor.
1: Senhor, escutai a nossa prece.
0: Tudo isso, Pai, nós te pedimos nesta manhã por teu Filho Jesus nosso Senhor, na unidade do Espírito Santo.
1: Amém.
0: Sentados, amados filhos e filhas, para o canto das ofertas.

0: Orai, irmãos e irmãs, para que o nosso sacrifício seja aceito por Deus Pai Todo-Poderoso.
1: Receba, ó Senhor, por tuas mãos esse sacrifício, para a glória do seu nome, para o nosso bem e de toda a sua santa Igreja.
0: Senhor, pelo único sacrifício do vosso Filho, adquirisses para vós um povo de adoção filial. Concedei-nos a graça de vivermos em comunhão em vossa Igreja,

0: Na verdade, ó Pai, vós sois santo e fonte de toda santidade. Santificai, pois, esses dons, derramando sobre eles o vosso Espírito, a fim de que se torne para nós o corpo e o sangue de nosso Senhor Jesus Cristo.
1: Enviai o vosso Espírito Santo,
0: estando para ser entregue, abraçando livremente a paixão, ele pegou o pão, pronunciou a bênção de ação de graças, partiu e deu aos seus discípulos, dizendo: tomai todos e comei, isto é meu corpo, que será entregue por vós.

Do mesmo modo, no fim da ceia, ele tomou nas mãos o cálice com vinho, dando graças novamente, entregou aos seus discípulos, dizendo: Tomai todos e bebei, este é o cálice do meu sangue, o sangue da nova e eterna aliança, que será derramado por vós e por todos para a remissão dos pecados. Fazei isto em memória de mim.

0: Celebrando, pois, o memorial da morte e a ressurreição do vosso Filho, nós vos oferecemos, ó Pai, o pão da vida e o cálice da salvação, e vos agradecemos porque nos tornastes dignos de celebrarmos aqui na vossa presença e vos servir.
1: Aceitai, ó Senhor, a nossa oferta.
0: Suplicantes vos pedimos que, participando do corpo e sangue de Cristo, sejamos reunidos pelo Espírito Santo num só corpo.
1: O Espírito nos una num só corpo.
0: Lembrai-vos, ó Pai, da vossa Igreja, presente e missionária pelo mundo inteiro, que ela cresça na caridade, em comunhão com o Papa Leão XIV, nosso Bispo Rafael, os bispos do mundo inteiro, os presbíteros, os diáconos e todos os ministros do vosso povo.
1: Lembrai-vos, ó Pai, da vossa Igreja.
0: Lembrai-vos também, Pai, na vossa misericórdia, dos nossos irmãos e irmãs que adormeceram na esperança da ressurreição e de todos os que partiram desta vida. Um ano de falecimento de Luiz, que descanse em paz. Sétimo dia de falecimento de Fiorize Maria dos Santos, que descanse em paz. E cada um no coração lembra

0: seus familiares falecidos, reze por eles e por elas, que descansem em paz. Acolhei-os junto a vós, na luz da vossa face.
1: Concedei-lhes, ó Senhor, a luz eterna.
0: Enfim, nós vos pedimos, tende piedade de todos nós, dai-nos participar da vida eterna, com a Virgem Maria, Mãe de Deus, e Nossa Mãe, São José, seu esposo, os santos apóstolos, Santa Inês, nossa padroeira, e todos os santos que nesse mundo viveram a vossa amizade, a fim de vos louvarmos e glorificarmos por Jesus Cristo, o vosso Filho. Por Cristo, com Cristo e em Cristo, a vós, Deus Pai todo.

0: Fazemos com amor e confiança a oração que Jesus nos ensinou. Pai nosso que estais no céu, santificado seja o vosso nome. Venha a nós o vosso reino. Seja feita a vossa vontade, assim na terra como no céu.
1: O pão nosso de cada dia nos dai hoje. Perdoai as nossas ofensas, assim como nós perdoamos a quem nos tem ofendido. E não nos deixeis cair em tentação, mas livrai-nos do mal.
0: Livrai-nos, Senhor, de todos os males, e dai-nos hoje a vossa paz. Ajudados pela vossa misericórdia, sejamos sempre livres do pecado e protegidos de todos os perigos, enquanto aguardamos a feliz esperança e a vinda do nosso Salvador, Jesus Cristo.
2: Vosso é o reino, o poder e a glória para sempre.
0: Senhor Jesus Cristo, dissestes aos vossos apóstolos: eu vos deixo a paz, eu vos dou a minha paz. Não olheis os nossos pecados, mas a fé que anima a vossa igreja. Dai-lhe segundo o vosso desejo a paz e a unidade. Vós que sois Deus, com o Pai e o Espírito Santo.
2: Amém.
0: A paz do Senhor esteja sempre convosco.
2: O amor de Cristo.

0: Provai e vede como o Senhor é bom. Feliz de quem nele encontra o seu refúgio. Eis o Cordeiro de Deus que tira o pecado do mundo.
1: Senhor, eu não sou digna de que entreis em minha morada, mas dizei uma só palavra e serei salva.
0: Que o corpo e o sangue de Cristo nos guarde para a vida eterna.
2: Amém. Neste momento, você que não pode fazer a sua comunhão sacramental, faça ao menos a sua comunhão espiritual. Meu Jesus, eu creio que estás realmente presente no Santíssimo Sacramento do altar. Amo-vos sobre todas as coisas e minha alma suspira por vós. Mas como não posso receber-vos agora no Santíssimo Sacramento, vinde ao menos espiritualmente ao meu coração. Abraço-me convosco como se já estivesseis comigo. Uno-me convosco inteiramente. Não permitais que eu me separe de vós. Amém.

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6: Jesus disse: eu sou a luz do mundo. Quem me segue não caminhará nas trevas. O Evangelho de João, capítulo 8, versículo de 12. Caminhem enquanto tiverem a luz, para que a escuridão não os surpreenda. Aquele que caminha na escuridão não sabe para onde vai.
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6: O Salmo 62 diz: a minha alma tem sede de vós, ó Senhor, e meu corpo por vós anseia. Deus é aquele que sempre te levanta, enquanto os outros nem sabem que você caiu. Por isso a vida passa e ficam as sementes. Bem-aventurados os que semeiam o bem.
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19: Valeu, moçada, olha aí, são 9h11, aquele abraço, nosso cordial bom dia, está no ar mais um Domingão da Clube, hoje domingo, estamos aí no dia 23 de agosto de 2026. Produção e apresentação, Moacir Schmidt no seu rádio, você é o mais importante, o nosso querido ouvinte, que você tenha um abençoado domingo pelo patrão velho da Estância Celestial e que toda energia cósmica conspire pro lado do bem para você. Bueno? Vamos então adiante, olha aí, daqui a pouquinho tem para você, informações do Corpo de Bombeiros, voluntários em Dayal, é isso aí, moçada, e mais informações por aí, né? Eita, mundo velho, manda seu zap curto, beleza? Tem zap muito comprido aí, manda zap curto, tô falando, direção tá me pegando no pé, daqui a pouco eu vou sair de malinha e cuia, pro lado do rancho. Bueno, então? Ai, ai, ai. Começando a festança. Olha aí eles, lá de Erechim, Planalto Gaúcho. Os monarcas de Bota Nova. E depois, banda os atuais. Vou te amarrar na tua cama.

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1: São 9h21, mais um punhado de segundos e segue o nosso Domingão da Clube. Brigadão para você que está conosco na nossa programação. Vamos lá, vamos atendendo a moçada que estão participando aqui. Primeiramente, vamos trazendo aí os destaques, ou seja, o chefe de socorro, Wagenknecht. Olha aí, que sobrenome, né? Seu Wagenknecht. Mais informações do Corpo de Bombeiros Voluntários de Indaial. Fala aí, Vivente.
2: Bom dia a você, bom dia a todos os ouvintes. Nas últimas 24 horas, o Corpo de Bombeiros Voluntários de Indaial atendeu um total aí de 11 situações de emergência, sendo elas 4 casos clínicos, 1 trauma adverso e 6 outras situações. Nessas últimas 24 horas, não houve nenhuma emergência que mereceu destaque. Um ótimo domingo a todos e uma boa semana.
1: Valeu, chefe de socorro Wagenknecht do Corpo de Bombeiros Voluntários de Indaial. Vamos trazendo agora a dona Palmira Osterman. Fala, dona Palmira, bom dia.
3: Simir, Rádio Clube FM, Simir, Domingão da Clube, meu carinho, meu abraço. Quero hoje parabenizar todos os aniversariantes do dia de hoje, de ontem e todos os dias do mês de agosto até agora, o meu carinho. 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Então, agradecimentos ao Dr. Rodrigo, à equipe que lá trabalha. O meu carinho a todos, o meu abraço, agradecimento cheio de muita luz e paz. Também hoje vou falar mais um pouquinho do dia de ontem, dia da água. Todos os dias 22 do ano é dia da água. Esse bem precioso que Deus nos deu, essa água que alimenta o nosso corpo, a nossa mente, juntamente as grandes florestas. Se não houver água, não existe floresta, nem mananciais. Então, cuidando-nos sempre dessa beleza dos mananciais, dos ribeirões menores, que é aí que vão crescendo e vão indo, se unindo e juntando aos rios. A meu abraço a todos os ouvintes que ouvem todos os domingos, me ouvem todos os domingos. Fico grata a Deus por fazer alguma coisa que tenha um proveito na vida de todos. A você, Schmidt, o meu carinho, o meu abraço, luz divina do Criador. Muita saúde e paz a todos, em especial a minha família e a todas as famílias indaielenses. Um abençoado dia, Schmidt. Muito obrigado. A luz divina do Criador entre todos nós. Muito obrigado. Um bom dia.
1: Valeu, dona Palmira Osterman. Aquele abraço para a senhora também. Obrigado pela sua participação aqui no nosso programa. E vamos adiante, que o negócio é festa e alegria. Muita gente participando, né? Nosso forte quebra-costelas pro pessoal que tá via internet também. Aquele abraço. Hoje não tem mais fronteira, né? Eita, beleza. Pessoal, aí baixa o aplicativo da Clube e ouve por esse mundão afora. Lógico, onde tem internet, né? Beleza, então? Bom demais da conta. É isso aí, vamos lá, vamos adiante. Olha aí, atendendo a moçada que estão participando. Bom dia para quem? É a Caroline também participando do nosso programa. Obrigado pela audiência. Quem mais conosco? Fala aí, dona Benta.
4: Bom dia.
1: Bom dia.
4: Tudo bem?
1: Já. Yeah.
4: Que tempo, né?
1: Verdade.
4: Me abandonaram.
1: Eu não.
4: Eu que abandonei vocês, né? Tá bom? Beijão, meu amor. Um feliz domingo.
1: Valeu, dona Benta, lá do bairro Tapajós. Olha aí, muito bem. Eita, mandão velho. É isso aí. É participação especial também do seu Cícero, lá de Blumenau. Muito obrigado pela audiência. Tá pedindo música com Valdetar Biasi e o Ginetes. Já vamos rodar pra ti, tia, velho. Já vamos. Aguenta aí. Vai com calma que vai dar tudo certo. Bom dia, Cirlei, do bairro Carijós. Olha aí. Tá oferecendo música para sua irmã, Salete. É, olha, aquele abraço então especial para vocês aí, a dona Cirlei e a dona Salete, ligadas conosco na nossa programação. Ademir Miguel, fala aí, Vivente.
5: Bom dia, Smith. Ademir Miguel da Chazaré, quero oferecer a próxima música para minha esposa Luciana Alves Michele, com amor e carinho, meu neto Arthur Miguel, que está passando o final de semana conosco aqui em casa. Todos ouvindo que é da Rádio Cundaial, quem está no bar do Miúdo, no bar do Vicente, no bar do Sebastião, um abraço a todos, valeu.
1: Valeu, Vivente, muito obrigado. Aquele abraço especial de primeira. Quem mais conosco? Fala aí, Tchê Vivente, lá de Rio dos Cedros.
6: Bom dia, aqui é Severino Bento Graboschi, de Rio Éter, Rio do Cedro. Eu queria pedir uma música para minha mulher, Odete Supiana em Graboschi. Aquela música, Duas Vidas, Só um Coração. Vocês também. Boa tarde. Só o Flamengo perdeu ontem, né? Fazer o quê? Eu sou flamenguista.
1: Coisas da vida, alguém tem que ganhar, alguém tem que perder, né? Ganhar sempre também não dá, né? Eita, mundo, velho. É isso aí, pessoal ligadinho conosco na nossa programação na 101.1. Oi, até mudão. Daqui a pouco a gente vai atendendo os demais, vamos trazendo sucesso pra você. A pedido vem chegando então aí, Duas Vidas em Um Só Coração, né? Também o Valdetar Biasi, o Cícero que pediu lá de Blumenau, obrigado pela audiência, né? Beleza? Louco de bueno che. E é desse jeito, a festança prossegue para você que está ligado conosco na nossa programação. A Odete de Blumenau está pedindo a música Gosto Doce da Paixão. É, encontrei aqui com os Montanecho, os Montanari. Beleza? Aquele abraço!

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6: Nove horas, 42 minutos e um punhado de segundos e segue o nosso Domingão da Clube. Aquele abraço para você que está conosco. Bom dia, Rita. Rita, eu acho que é a primeira vez que está participando por aqui também, né? Bom dia para você, né? A Rita tá pedindo música, Barquinha de Ouro, né? Pessoal do Rio Morto, aquele abraço para vocês e obrigado pela audiência. Quem está participando também, Leandro, na Estrada das Areias, olha aí, oferecendo para sua esposa Vilma, ainda para sua mãe Cirlei e o Sérgio, né? Eita, o sogro Neunir também. Ah, aquele abraço então para vocês, moçada. Obrigado pelo carinho, pela audiência. Quem mais conosco, fala aí, Vivente.
7: Bom dia, Rádio de Clube. Sou Vilma Felisberto, do Bairro dos Estados de Indaial. Gostaria de oferecer música para meu marido Leandro, minhas filhas Jéssica e Gabriele, para minha netinha Manu e para os meus pais Dani e Terezinha e para todos os meus irmãos, desejando um ótimo final de semana e gostaria de participar do sorteio. Beijo.
6: Obrigado pela sua participação. Vamos lá, quem mais? Solange, olha aí, também participando. Muito obrigado pela sua participação, dona Solange. Eita, mundo velho. Aquele abraço especial. Quem mais conosco? Olha aí, a Leia Lazares, ou Lazares, né? Lazares, eu acho que é para ser, né? Muito obrigado pela sua participação também aqui na nossa programação na 101.1. Oi, até mundão velho, né? É isso aí, o negócio é festança e alegria. Vamos lá. Tem alguém que me escapou por aqui, foi para onde? Esse Vivente, né? Ah, tá aqui, tá aqui. Fala aí, Vivente, bom dia!
8: Moacir Schmidt, bom dia, Santo e Rodrigo da Marimosa Confecções, toca ali para nós, verde olhar, Viseu Paus e Mariposa, gostaria de oferecer para minha linda, bela, maravilhosa, exuberante esposa Patrícia, dizer para ela que eu amo demais, me oferecer toda essa programação linda, maravilhosa para nossa mãezinha do coração aí no Bar no Alto, a dona Norma, dona Isabel Simão Rã, embaixadora da terceira idade na Jazareia, dona Olinda Estoff, toda a família Bloch no Varno, e para minha irmã, a Ângela, e também para o Nelson Maza ali na estradinha. Valeu, Schmidt, brigadão.
6: Brigadão. Tá bom, então, aquele abraço. E até, mundão, vem chegando na primeira, Verde Olhar, viu, seu Pause e Mari Pause. Depois, na segunda, vem aí a Barquinha de Ouro, é, Os Parada Dura, muito bem. E na terceira, vem aí a música, a Sandra tá pedindo lá de Blumenau, pessoal de Blumenau, obrigado pela audiência, tá trazendo a música Eu Duvido, com os atuais, ela tá pedindo, né? E a gente vai rodar pra você. Então, desse jeito, vamos lá, carcando lenha.

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0: pontualmente 10 horas. Aquele abraço para você que está conosco na 101.1 no Domingão da Clube. Vamos atendendo a moçada, interagindo com essa moçada toda. Eita, manda velho. Negócio é festança e alegria, com certeza, né? Nosso abraço especial. Vamos ver quem quer falar com a gente. Fala aí, meu amigo Flávio. Olha o pessoal lá de Timbó. Obrigado pela audiência, Vivente.
1: Bom dia, Schmidt. Tudo bem aí com vocês?
0: Já. Yeah.
1: Eu, Schmidt, eu queria que mandasse uma música pro meu pai, que foi muitos anos caminhoneiro. A música do Xote do Caminhoneiro. Para toda a turma aí de Indaial também, lá no bar do Dio. E Pita, o baixinho. Lá no Gravatá, meu cunhado, o Zé Guedes. Beleza? A hora que der para rodar aí para nós. Valeu, bom domingo para todos. E aqui é o Flávio de Timbó, Araponguinhas, Timbó. E meu pai é o seu Rui Yankee, muitos anos caminhoneiro.
0: Muito bem, família Yankee, aquele abraço para vocês aí, obrigado pela audiência. Vamos lá, quem mais? Bom dia, Schmidt. Olha aí, é a música Cartinha Linda, oferecendo pro pessoal do bar do Padilha. É o Márcio Gebhardt. Aquele abraço, seu Márcio. Dankeschön. Muito obrigado pela sua participação aqui na nossa programação. Quem mais está ligado com a gente? Fala aí, Vivente. Eita, mundão velho. Maquetante, né? Olha aí. Fala aí, dona. Deve ser a Erika Luve Schmidt. Eu acho que é ela, né? Fala aí, comadre.
2: Bom dia, Schmidt. Eu gostaria de participar dos sorteios e do programa. Eu queria oferecer uma música para toda a minha família Schmidt, que nós vamos ter festa no sítio Sears, na Mude, da família Schmidt. Tá bom? Um abraço. Tchau.
0: Valeu, dona Erika Duve Schmidt. Olha aí, eita, quem mais conosco? Fala aí, Vivente.
3: Bom dia, Schmidt. Bom dia, clube. Tudo bem? Quero participar do sorteio. Ayrton do Rio Morto. Tá a música ali. Velho casarão ali. Beleza? Eu, tchau, bom domingo.
0: Valeu, seu Ayrton do Rio Morto. Obrigado pela sua audiência. Muito zap chegando. A gente vai atendendo devagarito, que nem dá boia pra louco, né? Eita barbaridade. E agora vamos trazendo então na primeira pra você. Vem chegando aí Cartinha Linda, Xote do Caminhoneiro, pedido também, e o Velho Casarão, aqui na 101.1. 10 horas, 2 minutos.

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0: 10:17, mais um punhado de segundos, moçada, aqui é Clube 101.1, é isso mesmo, que roda mais música com certeza pra você que está ligado na nossa programação, né? Bueno, então, vamos lá, vamos atendendo essa moçada aí, tão ligadinhos conosco na 101.1. Bom dia pra quem? Olha aí, eita mundão velho, bom dia, quero ouvir a música Beijo Doce, ofereço para o marido e meus amigos João e Ana, né? Pra vocês da rádio, mas vamos ver quem que é que tá falando aqui, que não descobri, tudo bem, não diz aqui, eu acho que Arlete Gertrudes Vargas, aquele abraço, dona Arlete, obrigado pela sua participação. Vamos lá, tem mais gente, olha diretamente de Gaspar, quem quer falar com a gente? Ivanilde, Guten Morgen, bom dia.
1: Oi Schmidt, bom dia, aqui é Ivanilde de Gaspar. Schmidt, toca pra gente ouvir Que Barbaridade na Conta do Abreu e oferecer para todos que gostam, né? E queria dizer, a Clube é nossa e é daqui.
0: Mas aí fica fácil, né? Na Conta do Abreu. Ai, ai, ai. Tudo certo. Isabel Simão, a vizinha também participando. Obrigado, bom dia.
2: E Schmidt, é Isabel Simão do Bar das Traseirinhas. Manda uma música bem legal aí para todos do grupo Amigos para Senhor, para Sandra, Patrícia, Marcelo, Dona Norma, outra Norma, Dona Maria e para todos os meus vizinhos, especial você, Schmidt. Um abraço no coração.
0: Grazie, n'altro tanto. Isso mesmo. Também xindobre pra pular caiada que estão ouvindo nosso programa. Obrigado, Márcio. Aquele abraço. Ai, ai, ai. Aqui, como, às vezes eu falo, não dá lucro, mas que é divertido, é. Ai, lasqueira, tchê. Vamos lá, fala aí, tio Miúdo.
3: Bom dia, lasqueira, tudo certo? Queria ver se fosse possível tocar uma música aí, O Relógio. É a rapaziada aposentada aqui que querem ouvir, então com saudade de ir trabalhar. O Relógio da Matriz. E um abraço pra rapaziada toda aí. E pra vocês aí da rádio, do Mildo.
0: Muito bem, um abraço também pro Chapelão. Gente, boa barbaridade, tá aí ouvindo nosso programa. Obrigado pela audiência, né? Negócio é festança e alegria. Vamos lá, trazendo música aí. Olha aí, Ligaite Pandeiro, Suzete. Tá pedindo, ela é de Blumenau, é do Crinevasa, Água Verde. Aquele abraço, moçada do Água Verde, obrigado pela audiência. Eita, mundão velho. Tá aí pedindo música de Gaita e Pandeiro, Chiquito e Bordoneio. Vai ser música, vai ser rodada agora, né? Muito bem, trazendo pra você sempre sucesso. Também Eliane tá pedindo a música Vida Minha. Olha aí, com a Banda Real do Paraná. Também vamos trazer para você agora, né? Também aí, essa seleção musical que o pessoal tá ligadinho conosco na nossa programação 101.1. Aqui roda mais música com certeza. Agora vocês passam aí, os blocos são de 20 minutos. Dá para rodar mais música com cerveja. Olha aí, vamos lá então. Na primeira vem então, Doce Beijo, né? A pedido, depois aí, Tchê, Barbaridade na Conta do Abreu e as demais que eu não sei, aí, o Relógio da Matriz, Trio Parada Dura, Chiquite Bordoneia, De Gaita e Pandeiro e Vida Minha pra você aqui na 101.1. Olha aí, 988-66-9955 é o nosso zap, né? De preferência sempre zap curto pra gente poder atender a todo mundo que participa. E é deste jeito, moçada!

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0: 10h42, 10h42, tudo muito louco, tchê! E vamos adiante, nosso abraço para você que está ligado na nossa programação na 101.1, mais baixo. E vamos atender essa moçada que estão aí ligadinhos conosco. Muito obrigado pela sua participação aqui na nossa programação, que toca mais música, com certeza. Vamos lá, quem mais com a gente? Fala aí, Vivente.
1: Bom dia, Schmidt. Meu nome é Anelia, aqui da Fortaleza Alta. Eu queria pedir a música, se for possível, Carnarinho Prisioneiro. Queria oferecer para o meu marido Sérgio, para toda a minha família e para vocês aí da rádio. Um bom domingo a todos. Amém.
0: Amém. Já vamos rodar para você. Muito obrigado pela sua participação aqui na nossa programação. Vamos lá, quem mais conosco? Bom dia. Um abençoado dia para todos, com muita fé no Senhor. Marisete. E quem mais conosco? Vamos ver aqui quem quer falar com a gente. Marci. É, Wetzel. Fala, dona Marci.
2: Bom dia, Schmidt.
0: Bom dia.
2: Eu nasci do bairro João Paulo II, de Indanhal. Gostaria de participar do sorteio. E uma música bonita aí da programação. Um abraço para você, Schmidt, e os ouvintes da Clube. Um bom domingo a todos.
0: Valeu, dona Marci, muito tangchen. Olha aí, sempre participando da nossa programação também. Quem mais com a gente? Fala, Ivanda. Guten Morgen, bom dia.
3: É, beleza. Bom dia, Schmidt, é a Ivanda. Quero mandar música para o meu esposo Luiz, para toda a minha família e para todos os meus amigos, para Inês, para Marina, para Sandra, para Valdete, para todos que eu não lembro, né? Tá bom, para Marlene, tudo de bom e um ótimo, feliz domingo para todos. O Schmidt e a Ivanda, se puder tocar Traia Veia Equivocada pra gente, ofereço pro meu esposo Luiz, para todos que gostam dessa música, tá bom?
0: Valeu, muito obrigado pela sua participação, a dona Ivanda. Quem mais conosco? Tio Rosemiro Ferreira, fala aí, Vivente.
4: Bom dia, Schmidt.
0: Bom dia.
4: Tudo certo? Aqui é o Rosemiro, aqui da Estrada da Areia. Primeiramente, queria agradecer a sua presença sábado, show do povo lá no, em Cano Alto, na festa de São Luís, e agradecer o pessoal que foi e participou sábado e domingo. Foi uma festança e tanto. Agradecer a todos de coração, principalmente os que faz parte da diretoria, tudo que vamos junto, vamos fazer essa

0: Festa muito, fizemos essa festa muito boa. Beleza, Schmidt? E a música é a Toalha Branca. Beleza?
1: Muito bem, seu Rosemiro Ferreira, obrigado pela sua participação. Quem mais conosco? Fala aí. Eita, mundão, velho, pessoal ligadinho na nossa programação, na 101.1. Eu acho que é a vizinha da dona Dorita, né? Vamos ver quem vai falar. Hello!
2: Bom dia, Maria Helena das Tortas Areia. Schmidt, eu queria ouvir a tua música Toalha Branca. A mesma eu quero oferecer para minha filha Isabel Cristina Alves, que dia 29 está de aniversário, e para o meu neto, o Tiago Murilo Alves, que também está de aniversário, e para o meu bisneto, Miguel Alves, que também está de aniversário. Se eu for atendida, muito obrigada, tá bom? Para vocês da rádio também.
1: Beleza, beleza, tudo certo. Olha aí, quem mais? Olha aí, tá pedindo música. Olha, um vivente dele, pura cepa crioula, Jovencio da Silva de Blumenau, tá pedindo a música Coplas de Viramundo com Porca Veia. Já vamos rodar também pra você. Fique ligado aí na nossa programação, né? Eita, vamos trazendo a primeira aí, vem chegando aí, Traia Veia, né? Eita, louco de bueno, a música equivocada, depois vem aí Canarinho Prisioneiro com Chico Rei Paraná. É a banda Céu e Cantos, Toalha Branca e da Estância. Ah, olha aí, pra cidade, como diz outro, da cidade pra Estância. Coplas de Viramundo com o saudoso Porca Veia vindo cantar pra nós aqui, pelo menos espiritualmente. Se não pode ser fisicamente, vem espiritualmente. Bueno, então, desse jeito.

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8: Olá, moçada, olha aí, 11 horas mais 7 minutos e segue o nosso Domingão da Clube, atendendo toda a moçada que estão participando. Muito obrigado pelo carinho, pela audiência. Vamos lá, quem quer falar conosco? Guten Morgen, bom dia, dona Clara de Blumenau.
9: Bom dia, Schmidt, que é a Clara de Blumenau. Gostaria muito de ouvir a música Flor do Meu Jardim, oferecer para o meu esposo Almiro e os meus filhos e meus netos. E pro povo de Indaial, né? Que é um povo muito bom. Clara Gisler de Blumenau.
8: Valeu, dona Clara Gisler de Blumenau. Obrigado pela sua participação. Quem mais conosco? Mabate, manda um alô para nós. Toca a música de sua escolha. Oferece para minha esposa Maria Almerinda Gaiteira e todos que estão ligados no seu programa. Abraços, seu Jorge Zicur, Instalação Elétrica. Aquele abraço, meu amigo. Muito obrigado pela sua participação aqui na nossa programação, na 101.1. Oi, até beleza. Negócio é festança e alegria. Quem mais está ligado conosco? Olha aqui, o Éder de Indaial, desejando a todos um ótimo domingo. Aquele abraço, Éder. Muito obrigado pela sua participação. Mas olha aí quem tá chegando aí. Eita, mundo é velho. Meu amigo Sebastião Cordeiro de Góis, um vivente, tá de bombacha e tudo nessa foto de apresentação, né? Fala aí, vivente.
10: Bom dia, meu amigo Moacir Schmidt. Bom dia, os ouvintes da Rádio Clube. Tudo certo aí, meu amigo Moacir Schmidt? Pois hoje estamos no domingão aí, no churrascão aí, né? Coisa boa, né? Então peço muita saúde para todo mundo, um abraço para todos nossos amigos. E o Bom de Bico tá pedindo uma música bem bonita hoje, Eu Vou na Tua Casa, beleza? E oferecendo para todos nossos clientes que estão aqui presentes também. Seu Ademir, Miguel, o Rafa, o Tite, o Beto, todo esse pessoal que tá aí. Um abraço.
8: Um abração para toda a turma aí. Oi, até. Quem ama, perdoa. Se você ama, perdoa, é o nome da música, né? Ai, ai, ai. Mas tá bom, meu amigo, Bom de Bico. É isso aí, é seu Janga. Aquele abração, muito obrigado a todos aí. Quem mais conosco? Fala aí, Vivente.
11: Bom dia, aqui é Marilene Repes. Daí eu gostaria de oferecer a música pra minha irmã Rio Azul, que ela está comemorando hoje 56 aninhos. Margarete Repes-Lange.
8: Muito bem, então. Parabéns, Margarete Repke-Lange, pelo seu aniversário hoje, que a Marilene Repke está mandando aí, né? E toda a família abraçando-a carinhosamente. Parabéns, vida longa e prosperidade. Eita, mundo velho, vem chegando sucesso, moçada. Olha aí, é trio Parada Dura, quem ama, perdoa. Hoje eu vou na sua casa. Eita, me espere no portão. Ai, ai, ai, tudo bem, e é desse jeito. Depois vem os atuais, Rio Azul também a pedido. E olha aí, a Flor do Meu Jardim também, pessoal de Blumenau que solicitou, nosso muito obrigado. E a todos que estão participando, o nosso forte quebra-costelas de umas 10 voltas e meia, mais ou menos. E é deste jeito, indiada.

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7: Mas vamos que vamos, moçada. 11 horas 28 minutos e segue o nosso Domingão da Clube. Muito zap ainda pra gente atender. Devagarito, que nem da boia pra louco. Vamos lá, atendendo quem é agora? O Nani, que seu cachimbo fala aí, vivente.
8: Bom dia, cheiroso. Estamos tudo na escuta aqui, cheiroso. Manda aí a mão de vaca aí pra nós aí. Marido, mão de vaca. Valeu, um abraço.
7: Muito bem, aquele abraço, obrigado pela sua participação aqui no nosso programa. Quem mais conosco? Fala aí, olha aí, Silvano Schroeder.
9: Bom dia, Lasqueira. É o Silvano Schroedinha. Manda um abraço pra nós aí, né? Estamos tomando uma gelada aí no Bar da Jussa. Tá eu, Kleber, outro amigo nosso aí, o Iti. Então, manda um abraço pra nós aí. Depois eu vou almoçar lá no, na Mariota, a família. Valeu.
7: Muito bem, muito obrigado pela sua participação, pessoal da Eletromecânica Schroeder. Ô, oh, mundão velho, aquele abraço. Vamos lá, quem mais conosco? Ah, muito bem. Oi, peço a música com céu e cantos, Amada que Mora Longe, é a Juliane. Tá beleza, Juliane? Participando, acho que pela primeira vez aí, né? Pelo que eu tô vendo aqui, sim. Ah, muito bem, aquele abração, obrigado. Já vamos rodar a música aí, Amada que Mora Longe. Vamos lá, quem mais conosco? Olha aí, bom dia. Gostaria de desejar um ótimo, abençoado domingo para minha esposa Daiane Lant, para as minhas filhas Denise e Yasmin, para o cunhado Jefferson, para todos os meus familiares e amigos, para vocês da rádio, obrigado igualmente. E olha aí, gostaria de participar também, deixa eu ver aqui, caso tenha, tem sim, é só entrar no site que tem, tá tudo certo. Pedir a música Te Chamo de Anjo, aqui é o Emerson Andreas Michelson, do bairro Arapongas, aquele abraço, seu Andreas. Emerson Andreas Michelson. Muito bem, deixamos de anjo. Já vai rodar essa música para vocês, tá bom? Muito obrigado pelo carinho, pela atenção, pessoal que tá ligadinho conosco na nossa programação. Quem vai falar com a gente aí no VAR no Alto? Quero mandar meu abraço também aí, o Juninho tá ligado conosco, Júnior, seu Vilmar Gaia, dona Fátima e Companhia Limitada, aquele abraço especial de primeira para vocês, doutor Uenes, a dona Josi, Diego e a toda a família. Muito obrigado sempre pela audiência, tá bom, Júnior? É isso aí. Não posso esquecer dele de jeito nenhum, né? Vamos lá, quem quer falar com a gente? Dona Norma Reckelberto, fala aí.
10: Bom dia, meu querido amigo Schmidt. Como é que estamos? Tudo beleza?
7: Ia.
10: Então, por favor, faz a música na casa do Macariano. Quero desejar um super abençoado domingo para Isabel Juninho, Marcelo Bloch, sua mamãe, Sandra e Patrícia, Silvio Rose, seu Valdir e Dona Mércia. Para você, meu querido amigo, um abençoado domingo cheio da graça de Deus, companhia da sua família, para todos os ouvintes. Aquele abraço, beijo para todos. Obrigada se me atender, tá ok?
7: Beleza, dona Norma Reckelberg. Muita saúde pra senhora, né? Fica firme que nem palanque banhado. Vamos lá, Amada que Mora Longe vem chegando aí, Banda Céu e Cantos. Depois vem aí na casa do Vacariano, os Bertucci. Aliás, o Porca Velha, melhor dizendo. E depois também a pedido aí, Te Chamo de Anjo, Terceira Dimensão. Zé Bart, os Guapos do Fandango, Marido Mão de Vaca.

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4: Barbaridade, cheio, tem muito zap pra gente atender ainda, Matão. Mas atendendo devagarito, que nem dá boia pra louco, vai dar tudo certo, né? Olha aí, bom dia pra quem agora? Pro meu amigo Célio do Encano Baixo, tá pedindo a música Luz do Meu Rancho, oferecendo para suas duas filhas, Lucineia, de aniversário hoje, e a Luciana amanhã. Olha aí, eita, manda, velho. É isso aí, aquele abraço pra vocês aí, parabéns, vida longa para as aniversariantes, né? E prosperidade. Muito bem, quem mais está ligado conosco? Bom dia, Schmidt, aqui é Leonita Stiver Klauberg, ó, oh, mãe de Bastrosa. É, olha aí, ela tá mandando um abraço pros amigos, né? O Jaime, melhor dizendo, e a Marisette Ladwig. Olha aí, também para a irmã, a Laurita Stiver, que esteve de aniversário, aliás, está nos visitando, não está de aniversário. Eita, Leonita, aquele abraço para vocês aí, obrigado pela audiência. Quem mais conosco? Vamos ver o que tem para dizer aí. Fala aí.
5: Oi, eu sou a Lívia, eu quero mandar uma música bem bonita para minha família.
4: A Lívia tá mandando uma música bem bonita para a família, então. Um ótimo domingo, somos do bairro Encano Baixo. Aquele abraço para vocês, obrigado pela audiência. João Carlos Stellani tá pedindo música Bugre do Mato, né? Oferecendo para todos os ouvintes, vizinhos e filhos, principalmente para a esposa, a dona Sônia. João Castellani, da Estradinha, aquele abraço, obrigado pela audiência. Vamos lá, vamos ver se dá para atender mais alguém aqui. Oi, Ate, fala aí.
6: Bom dia, Lasqueira. Ô, toca a música lá, se ser possível, a Rosa Embriagada lá. A mulher tá lá esperando pra ouvir.

0: Ana Ana e também Gritos de Liberdade. Não sei se botei esse Vivente no ar. Bah, eu já tô pulando aqui as coisas, mas o que, que é aquilo, né? Ah, o seu Roberto. Fala, seu Roberto. Prim!
1: Bom dia, Schmidt. Tudo certo? Roberto Prim, do bairro Fortaleza. Queria pedir a música Gritos de Liberdade. Desejar pra minha linda e maravilhosa esposa Marília, minha mãe Aneli, meu padrasto Sérgio, pra toda a minha família, todos os ouvintes aí, pra vocês da rádio aí. Valeu se for atendido e um bom domingo aí pra todos aí. Grande abraço.
0: Muito bem, meu amigo. Obrigado pela sua participação também lá de Blumenau. Está ligado conosco lá no bairro Progresso. Olha aí, seu Silvio Hadley, dona Asta. Aquele abração para vocês. Muito obrigado pelo carinho, pela audiência sempre. É isso aí. E a Cuica roncando uma barbaridade. Eita, beleza. Também seus Nifusinatos, Ni Mendonça e assim todos os Nisos, Ni Varmelin. Amigos da gente que a gente conhece, né? Nosso abraço para essa moçada e obrigado pela audiência sempre. Na primeira, então, Bugre do Mato. Com Cordiona depois, Luz do Meu Rancho, Saudoso Porca Véia, Rosa Embriagada e Gritos de Liberdade.

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7: Olá, ouvinte, tudo bem? Eu sou Cadu Reis, repórter da Rede de Notícias Acaerte, e nesta semana vamos ouvir o presidente do Conselho Regional de Contabilidade de Santa Catarina, Lecir dos Passos Guise. O CRC registra, orienta, disciplina e fiscaliza o exercício da profissão contábil no estado. Como funciona este trabalho, presidente?
8: O Conselho Regional de Contabilidade, nós somos aí em 42 conselheiros, né? Espalhados aí por todo o estado de Santa Catarina, onde cada um presta um serviço voluntário. Então, sempre trabalhando em prol do profissional da contabilidade, né? O registro, a fiscalização, a educação continuada, preparando o profissional da contabilidade no dia a dia. Hoje somos praticamente 24 mil profissionais da contabilidade e também 6 mil organizações contábeis em todo o estado de Santa Catarina.
7: Sediado em Florianópolis, o Conselho Regional de Contabilidade possui uma estrutura com 7 subsedes, além de delegacias espalhadas pelo estado. Quais serviços são oferecidos nestas unidades, presidente?
8: Nas nossas subsedes espalhadas nos estados, elas têm praticamente todo o serviço que é oferecido na sede em Florianópolis, onde temos ali um próprio fiscal e o auxiliar administrativo que presta todos os esclarecimentos, todas as informações. Já nas delegacias, são mais delegacias de representação, aonde temos lá o delegado, que ele está disponível para toda a região que ele representa, podendo representar o Conselho Regional de Contabilidade naquilo que toca na sua região.
7: Presidente, de que forma o CRC tem atuado para preparar os profissionais catarinenses para as mudanças geradas pela reforma tributária?
8: A gente já vem debatendo desde o início do ano, com vários treinamentos, procurando profissionais que estejam bem adiantados na matéria. Já tivemos aí várias palestras com profissionais aí a nível nacional, assim como a gente está preparando um grande evento também daqui para frente, né? Fazer essas reuniões regionais, então com palestrantes que possam vir e dar sua contribuição de forma prática, para que ninguém tenha surpresas com esse novo impacto da reforma tributária que já está em fase de implementação, já de testes e tudo, né? Já estamos trabalhando com muita afinco nisso e vamos intensificar cada vez mais, porque o nosso papel é que o profissional da contabilidade, ele esteja muito bem preparado para passar tanto para o contribuinte quanto para os empresários, como vem a reforma tributária, para que o empresário também não tenha nenhuma surpresa assim que ela for implementada em definitivo, que vai ser a partir de 1º de janeiro de 2027.
7: Este é o presidente do Conselho Regional de Contabilidade de Santa Catarina, Lecir dos Passos Guise. Ficamos por aqui com o Minuto de Santa Catarina desta semana. Até logo!

0: Beleza, beleza, moçada, está no ar o nosso Show do Povo aqui no estúdio. Eita, eita, mundo velho. Quero mandar um abraço também pra dona, olha, Isabel Bonessi, né? Tá na escuta do programa. Dona Isabel, obrigado pela audiência. Ei, até mundão velho. Estamos começando o nosso programa aqui, a força de Ebert Materiais e Construção, da DRB Boa Ventura, corretor de seguros, da incorporadora Pereira Júnior, da Brunes Indústria de Carnes e Defumadas, também de Sorvetes Valmir. Oi, até mundão velho. 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Eita, coisa boa, vivente, né? É, louco de especial também da Ferro Forte, Terra Plenagem de Valentim Blasius e família. Muito bem, aquele abração especial de primeira pra vocês, moçada. Que negócio é festança e alegria. Sábado que vem vai ter Show do Povo lá no, olha aí, Restaurante Fugaça do Caburé, ao lado do Mercado Chitz, e é um Show do Povo beneficente, tá? Eu não conheço, particularmente não conheço a pessoa, ou pessoalmente também não conheço, mas a gente atendendo a pedido de amigos que solicitaram, então a gente vai fazer, né? Essa pessoa precisa muito do nosso apoio, da comunidade inteira de Indaial, com certeza, pelo que eu fiquei sabendo, né? E vamos fazer o Show do Povo lá no Restaurante Fogaça Beneficente. Se você quiser ajudar, é só entrar em contato comigo também, né? Beleza? É, além de patrocínio, além de arrumar brindes pra gente sortear lá pra ajudar essa pessoa. Bueno, então. Ah, louco de bueno, vamos atendendo a moçada que estão participando. Lembrando que temos a força também no Caseirão Lanches, na Estrada das Areias, 4030, na Marechal Floriano Peixoto Vivente. Vai lá! E até coisa boa! Lanches em geral, né? Sempre a partir das 18 horas, de segunda a sábado. Lembrando que na próxima sexta-feira vai ter música ao vivo, né? O cantor Paulo, amadrinhado pelo gaiteiro, né? Seu Antônio Campos, é o vivente que passou por várias bandas famosas, inclusive os Filhos do Rio Grande, né? Bueno, então. Vivente é bueno, acho na gaita. E vai ter um vivente meio louco lá, né? Louco do Caticó, como diz outro. A Marlinha no violão também, tá bom? Aquele abraço, moçada. Então, tá todo mundo convidado. Sempre a partir das 19 horas na sexta-feira, que vem agora, vai ter então música ao vivo lá no Caseirão Lanches e outras coisas mais pra você. Pode levar lá a namorada, né? A esposa, não tem problema nenhum. Lá a família inteira, tá tudo certo. Vamos ver aqui quem tá participando do nosso programa. Oh, olha aí, pessoal da Mude. Guten Morgen, wie geht's? Alles gut? Alles in Ordnung? Fala aí, seu Rolf Tim.
1: Bom dia, Rádio Clube. Também quero participar dessa programação e agradecer que a minha esposa está em casa de novo. Foi feita uma boa cirurgia, ela está bem. Vamos que vamos, dele que dele. Um abençoado domingo para todo mundo e uma boa semana de trabalho. Valeu, Schmidt. Rock Team aqui da Mulder. Oh, não esquece de rodar por ti, Maria.
0: Muito bem, já vamos rodar para você, pode ficar tranquilo, né? Quem está participando também, olha aí, a Sueli do bairro Tapajós. Obrigado, dona Sueli, aquele abraço especial de primeira. Olha quem está participando também, o Armando Lecota está pedindo música. Olha aí, eita, o Armando, a Wanda, estão aí na escuta do nosso programa. Aquele abraço, dona Wanda, obrigado sempre pela audiência. Está pedindo a música, olha aí, Se Você Chegasse Agora. Muito bem, já vamos rodar, né? Beleza, então? Deixa eu ver quem mais aqui. Quero oferecer música para Elvira, Elzira, Matheus, Hério, Crislaine, Dudu, meu filho, e Marileia, né, minha filha, é a Marlisa do Varno. Aquele abraço, Marlisa. Muito obrigado pela sua participação aqui na nossa programação. Olha aqui, quem mais conosco? Mais o vivente que gosta de um chimarrão louco de especial, seu Aldo Hillerschein. Wie geht's, meine liebe Freunde? Alles in Ordnung? Ja, ja. Vamos lá, quem mais? Olha aí, de Pomerode. Pelo menos está aqui registrado como Pomerode, né? Bom dia. É, muito bem. Quero participar do sorteio. É a Denise Schwank Gaspar. Muito bem, dona Denise Schwank. Alles in Ordnung, alles schön, alles Luft, die Freunde sind. Os demais a gente vai atendendo depois, que tem muito zap pra gente atender, né? Muito obrigado pelo carinho, pela audiência sempre, pessoal ligadinho conosco. Também, olha aí, Jefferson tá pedindo a música A Dor da Paixão. Eita, mano, velho, essa aí vai pro, também pro meu amigo Fonseca. Mais uma dessas, vamos conversar, né? Ai, ai, ai. É, toda a família Fonseca aí também, a dona Cleusa não é? Barbaridade. Dona Cleia, né? Olha aí. Eita, aquele abraço. A Cleia Fonseca. A mãe da família Fonseca aí, do Zé, do Fonseca, do Luiz Fonseca e assim por diante. Quero abraço especial de primeira para vocês. Muito obrigado pelo carinho, pela audiência. Nós vamos trazendo na primeira, aqui, não posso furar a fila aqui de jeito nenhum, senão vai dar para a cabeça, como diz outra, né? Vamos ficar mais perdido que cego em tiroteio, né? Na primeira, nós vamos trazendo, então, se você chegasse agora, vai para o Mano e toda a equipe, está oferecendo para a Duda, tudo bem, aquele abraço para vocês. Depois vem aí por Ti Maria, né? E a Dor da Paixão, eita! Para o Vuco, Vuco também está ligado conosco, vai para você também essa música, A Dor da Paixão. Ai, ai, ai, muita música, muito zap para a gente atender por aí, tá bom? Então, na primeira, vem aí, se você chegasse agora, por Ti Maria, na segunda, na terceira, A Dor da Paixão. E temos aqui também, olha, o pessoal pedindo, Eine Sefati ist lustig. Ach, mein, o Heinz, oh, meu amigo Heinz, wie geht's, man? Alles in Ordnung, para jetzt noch. Depois vem aí, depois da música Eine Sefati ist lustig, né? Muito bem, uma viagem marítima animada. Divertida, lustig, beleza? E vamos ver qual é que a outra aqui, de Chão Batido também. Joelson tá pedindo essa música lá de Blumenau. Vamos desse jeito, vamos atendendo a moçada. Depois eu volto com mais zap, mais atendimento. Bueno, enquanto isso vou ali comer um cuscuz com leite. Tô com as tripas velhas batendo palma, rapaz. Sem café, sem nada, tô em jejum. Ui, até mundo velho. Cheguei aqui meio batendo que nem bengala de cego hoje, mas tudo bem, tudo certo. Especial de primeira. Desse jeito, para você que pediu, as músicas vão rodar agora, então.

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0: Beleza, beleza, moçada, olha aí, 12 horas 39 minutos. Eita, mundão velho! Aquele abraço especial de primeira para você que está conosco. 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Nosso abraço também ao seu Ademir, dona Gisela Januário. Eita, mandão velho! 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Nosso abraço, Leomir e toda a equipe lá na Fazenda, ouvindo nosso programa. Obrigado pela audiência, né? É louco de bueno, moçada. Oi, ET, lasqueira. É, bom, especial de primeira, como diz o outro, né? E vamos atendendo o zap, que tem muito zap pra gente atender, tá bueno? É, vamos lá, vamos se atracando aqui por aí, né? Muito bem. Quem vai falar com a gente é meu amigo Lauri Marquise. Fala aí, Vivente.
1: Bom dia, Chimite. Aqui é o Lauri. Eu li uma música ali de Bruna Viola e Valéria Barros. Ou de Casa de Fora. Aparecer lá pro bar do Gil, bar do Ali. Lá pro bar do Jaia, Miúdo, do Vicente, lá do Dorival. Para toda a família aí, para os Caíro, Lourenço e Laurinho. E para vocês da rádio. Valeu, Chimito, um abraço, tudo de bom, um ótimo domingo abençoado para todos nós. Valeu, ficou atendido, muito obrigado.
0: Sim, senhor, aquele abraço, pessoal de Calhas Marquês, ali nas Estradas Areias, produtos de qualidade, preço da melhor qualidade também, é preço baixo e atendimento especial de primeira. 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Muito bem, quem está ligada conosco também, bom dia, Moacir Marília, aqui de Blumenau, está pedindo a música Bandeira Gaúcha e desejar a toda a sua família, né? E oferecer para toda a sua família. Então, aquele abraço para vocês aí. Muito obrigado, pessoal de Blumenau. Marília, também pela primeira vez, eu acho que participando aqui do nosso programa. Vamos lá para o rodeio agora. Quem vai falar diretamente da fazenda aí do meu amigo Jair Vassen, né? Eita lasqueira! É a dona Cleusa. Fala, dona Cleusa. Bom dia.
2: Oi, Moacir. Boa tarde. Tudo bem? É a Cleusa. Se você puder rodar qualquer música do Teixeirinha aí, para a gente curtir, tá? Eu agradeço. Um ótimo, abençoado domingo a todos. Um abraço.
0: Um abraço para você também, para o seu Jair também. Aquele abração, muito obrigado pelo carinho, pela audiência. Ligadinhos conosco. Quem quer falar com a gente, fala aí, Vivente.
3: Bom dia, Moacir Schmidt. Bom dia, nova Rádio Clube de Indaial. Tô aqui na terra do Pinhão, aqui, ó. Faxinal do céu. Tamo indo e voltando para casa. Mandando um abraço aí para todo mundo aí que tá escutando a Rádio Clube aí, ó. Aí no bairro do Miúdo, aí no bairro do Tio. Todo o pessoal aí de Indaial aí, ó. Então, vou voltando de novo, hein?
0: Barbaridade, boa viagem com a proteção do patrão velho da Estância Celestial, né? Eita, mandão velho. Ei, muito zap chegando, a gente vai atendendo devagarito, que nem da boia pra louco, né? Ai, ai, ai. Eita, pessoal do Pinhão, aquele forte abraço. Estão na escuta do programa. Muito bem. Olha, manda um alô pra eles. Quem tá mandando aqui também é o meu amigo, né? Barbaridade. O Grameiro. Alô, Grameiro. Aquele abraço pra você também, tá ligado com a gente. E os demais a gente vai atender depois, né? Porque tem muito zap, né, pra gente atender. Vamos trazendo aqui, na primeira vem aí a música, deixa eu ver aqui, a bandeira, né? Bandeira gaúcha, bate, louco de bueno, pra você que está ligadaço na nossa programação da 101.1, tá beleza? Vem a música aí, Bandeira Gaúcha. Depois, na segunda, vem a Bruna Viola e Valéria Barros, vem com a música ou de casa ou de fora. Eita, manda velho! E assim vamos seguindo, né? Depois vem chegando aí o saudoso Teixeirinho, também Cavalo Zaino, vai pro seu José Elias Santos, lá de Blumenau. Olha aí, pedindo a música Cavalo Zaino, né? Já vai então pro Jair e pra Cleusa também, lá em Rodeio, ouvindo nosso programa. E a Sônia tá pedindo a música Do Outro Lado da Cidade, oferece pra família. Então, deste jeito, moçada!

Bela Mundo Velho, aquele abraço para você que tá ligado conosco. Vou me bandeando daqui a pouco, já tá com as tripas aí batendo palma, né? Barbaridade, che. Mas aí, queremos dizer para você que sábado que vem vamos ter um show do povo beneficente ali no restaurante Fogaça, que é do Caburé, ao lado do Mercado Chitz, né? E essa pessoa precisa, inclusive, fizeram até pedágio já para essa pessoa. É, eu pessoalmente não conheço, mas isso não, não vem ao caso. A gente pode fazer o bem sem olhar a quem, né? Essa que é a verdade.

0: né? Então, eu quero aqui agradecer também o Caburé e toda a sua equipe lá do restaurante Fogaça, que estão cedendo, gentilmente cedendo o local para a gente fazer evento em prol dessa pessoa que precisa fazer tratamento de saúde, tá bom? Bueno, então, é lasqueira, vamos à luta, né? O negócio é festa e alegria. Quero lembrar para você que sexta-feira, dia 28, tem música ao vivo lá no Caseirão Lanches, né? Hoje não mandaram áudio, não sei porquê, mas só basta pro Nino, Dona Benta, né? Pro Thor, o Rex, né? Eita, Pandora e assim por diante. Eita, mundo, também, pessoal delícia, Dona Ivone, o Cleiton, a Rosa e deixa eu ver quem mais. Eita, a mente às vezes dá uma falhada, como diz o outro, né? A Thalita, né? A Laura, muito bem. Um abraço para toda a família aí, família Krizanowski Companhia Limitada, né? Carteira também. Ai, ai, ai. Então vai ter música ao vivo lá. É com o gaiteiro, seu Antônio Campos, que já atuou em várias bandas gaúchas, né? Inclusive uma das Filhos do Rio Grande. E também aí o seu Paulo Cantor vão estar por lá. E demais aí que vão dar um costado por lá, tá bom? É por aí a coisa. Eita! Sábado, aliás, sexta-feira, a partir das 19 horas, então, né? E sempre aquele lanche especial, sempre caprichado, as porções caprichadas também. Então, você quer um alcatra aí, acebolado, também fazem, né? Eita! É, quer peixe também, tem peixe frito. Eu gosto de um filé de tilápia, né? É muito bem. Uma vez por ano, eu me dou o luxo de comer isso. Eita! 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Nosso abraço para essa moçada. 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Também, olha aí, seu Ademir e Dona Gisa lá do Varno, LDO Turismo, viagens nacionais e internacionais. Nosso amigo Wilson Arndt, o flamenguista, o que aconteceu com o Flamengo ontem, Vivente, né? Pelo menos estão falando aí, eu não sei, não olhei ainda, porque não dá tempo para a gente ver tudo. É isso aí. 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É lá, vamos seguindo adiante aqui. Vamos lá que tem mais gente participando aqui no nosso programa. Muito bem, a dona Zenita Giotti tá pedindo música, se for possível, música Só Penso em Ti, né? É um feliz domingo e abençoada semana para todos nós. Igualmente, com certeza. Né? Vamos lá, quem mais aqui? O nosso abraço também para o meu amigo, o Grameiro, tá aí ligado com a gente também, mandando um abraço para todo o pessoal lá de Pomerode. Né? Eita! Também, deixa eu ver aqui, de Regina, né? Muito bem. Vamos ver o que pediu aqui, vamos ver o que falou. Fala aí, Vivente.
1: Bom dia, Moacir Schmidt, tudo bem? É a Débora aqui do Carijós. Mandar uma música para todos os ouvintes e eu aproveitando esse dia lindo de sol para lavar roupa, limpar casa. Quero participar do sorteio, tá? Um abraço, Deus abençoe, boa semana.
0: Valeu, Débora, muito obrigado pela sua participação. Eu acho que pela primeira vez participando aqui do nosso programa também, né? Olha aqui, Vilma Mafra Schultz, Viquetes, Vilma, tudo certo contigo? Comadre Vilma, também Osmar Schultz, estão ligados conosco. Osmar é o vivente que tem uns 18 rádios lá no meio da verdura, porque a música, se você cientificamente comprovado, a verdura cresce mais viçosa, mais bonita. Tá, né? Ouvindo música. Eita, mundo velho. Vamos lá, tem mais gente participando aqui no nosso programa pela primeira vez, eu acho. Sérgio Prim, fala.
2: Bom dia, Schmidt. Queria pedir uma música. Majestade do Sabiá, com Jair Rodrigues, é o Sérgio Prim aqui da Fortaleza. Mandar para toda a minha família. Um bom domingo a todos aí. Valeu, um abraço aí, Schmidt.
0: Valeu, meu amigo. Obrigado igualmente também pela primeira vez participando. Tem muita gente nova participando. Aliás, a nossa programação musicalmente eu acho que é boa, né? A gente atende os ouvintes e tudo mais e assim por diante, né? Eita! Então nós vamos aí atendendo a moçada que estão participando do nosso programa, mandando um abraço aí também pro meu amigo que tá sempre ligado com a gente, seu Osvaldo Gaiteiro, né? Osvaldo, popular, Paraná, também conhecido, né? É, lá de Garapuava. Aquele abraço, meu amigo Osvaldo. Tá aí ouvindo nosso programa, muito obrigado pela audiência, tá beleza? É isso aí. Então, na primeira, nós vamos trazendo aqui Salvador Reis. Veio em cima da hora agora, mas tudo bem, vou rodar. Vamos ver o que tem pra dizer aqui. Alguém tá falando aqui, fala teu, seu Cris Anoski. Quase que eu tinha dito tchau, né? Como é que diz meu amigo Lárcio? Bom dia e tchau. Gente, boa barbaridade, Lércio Santos, o PM, né? Está na reserva. Muito bem.
3: Bom dia, Schmidt. Bom dia a todos os ouvintes da Rádio Clube. Quero agradecer a todos que compareceram essa semana no Caseirão Lanches. Convidar para sexta-noite. Teremos música ao vivo com o seu Antônio e o seu Paulo. Muito obrigado a todos.
0: Valeu, Vivente. Valeu. Eita, bandão, velho. Deve estar assando uma picanha lá, né? Ei, lasqueira. Então já tá convidado. Sexta-feira, música ao vivo, lá no Caseirão Lanches, e a Cuica vai roncar por lá. Vou tocar um violão pra moçada lá, né? Mais atrapalho do que ajuda comigo. Fico mais atravessado que sabugo em corredeira, mas não tem problema nenhum. Vai lá. Isso que é lanches em geral, sempre com muito capricho, muita higiene, né? Sem sombra de dúvidas. Beleza? Um abraço para todos aí. É na Marechal Floriano Peixoto, 4030, na Estrada das Areias. Então eu vou deixando aqui para vocês aí, Salvador Seixas, a música é Só Pense em Você. A Zenita Jota tá pedindo. Depois vem aí, oh, quase que eu esqueço, Lorival Cassiano, lá de Blumenau, também de Blumenau, tá pedindo a música com Eduardo Costa, Fundo da Grota. Vou me bater aqui, mas eu vou achar, pode ter certeza. No sistema da rádio não tem, tá? Mas eu vou encontrar com certeza. Depois vem aí Jair Rodrigues, a Majestade do Sabiá, também a pedida da família Prim. E as demais, Amor Aventureiro também tem mais pedidos aí. Pro seu Heinz, que gosta de música de banda, vai o Edmir de Souza. Quem é que ouviu falar em Edmir de Souza? Edmir de Souza era um apresentador da TV, programa de bandas que tinha na TV Coligadas, antigamente lá em Blumenau, né? É Salve a Banda, se não me falha a memória. Muito bem. Que pena que não tem um programa assim hoje, né? Mas poderia ter, com certeza. Né? Se eu for o governador do estado, um dia pode ter certeza que eu vou botar. Ah, brincadeira, moçada. Brincadeira à parte. Então vamos lá. Aquele abraço pra você. Boa semana. Que Deus abençoe a todos. Tchau. Fui. Como é que diz meu amigo Laércio? Tchau.

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0: Muito obrigado.
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0: Obrigado.
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0: Parabéns, meninas, vocês são 10. 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